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0: 14 graus.

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0: 13 graus. 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
0: 13 graus.

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5: Olá a todos, bem-vindos aos Novos Parodiantes, o único programa onde a crise não nos tira o sorriso, até porque se ficássemos à espera que a crise passasse para sorrir, já nunca estávamos. Fiquem connosco!
6: Olha, o meu filho pediu dinheiro emprestado.
7: Ai, pediu... E para quê?
6: Olha, foi para pagar as dívidas.
7: E tu emprestaste?
6: Emprestei. Agora somos é... Somos dois a dever.
5: Olha, Maria Alzira, sabes qual é o animal mais honesto do mundo?
8: Mais honesto? Qual?
5: O porco.
8: Ah, o porco. Mas porquê?
5: Olha, porque dá tudo o que tem... E não pede nada em troca, pá.
8: Lá isso é verdade.
5: É, ao contrário de certas pessoas que eu conheço. Não dão nada, olha, e ainda ficam a dever.
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5: Uma edição saída de emergência. Lá na aldeia, o café do Américo é aquele tipicamente português.
8: Ai, Américo, a tua televisão está avariada.
7: Avariada? Mas porquê?
8: Está sempre a dar o mesmo.
7: O mesmo o quê?
8: Olha, notícias más.
7: Oh, pá, oh, mulher, isso não é a televisão que está avariada.
8: Ah, é? Não.
7: Olha, é o mundo.
18: Oh, Américo, olha, o meu filho tirou o curso de medicina.
7: Ah, tirou! Que orgulho, Kim!
18: Muito orgulho! 6 anos de curso, tese e tudo!
7: E já está a trabalhar?
18: Está! Olha, está no hospital.
7: Ah, que bom! E em que especialidade?
18: É segurança!
7: Ah, segurança?
18: É, está à porta das urgências a dizer às pessoas para fazer fila!
7: Com um curso de medicina!
18: Olha, ele pelo menos assim diz que sabe o que é que as pessoas têm, olha, enquanto esperam. Oh, Américo, olha, o vizinho Evaristo foi ao psicólogo.
7: Ah, o Evaristo? Ah, aquele homem não tem problema nenhum.
18: Olha, não tinha, mas foi na mesma.
7: Porquê?
18: Ele disse que queria ter alguém com quem falar e...
7: Mas ele fala com toda a gente.
18: Fala, mas olha, o psicólogo esse, pelo menos esse não o pode interromper. Oh, Américo, olha, o meu sogro deixa testamento.
7: Ai, deixou, e deixou muita coisa.
18: Deixou, olha, deixou a herdade ao filho mais velho, a casa à filha mais nova e o dinheiro todo ao neto.
7: Ana, e a ti?
18: A mim, olha, a mim deixou a dívida do café.
7: A dívida do café? Que café?
18: Ah, então este.
7: O teu sogro devia-me dinheiro.
18: Desde 2011.
7: Desde 2011 eu nunca soube.
18: Sabias, mas ele dizia que eras tu que tinhas esquecido.
7: Ah, eu nunca me esqueço de uma dívida.
18: Pois, olha, foi o que eu disse ao advogado.
7: E o advogado?
18: O advogado disse que então tens que cobrar a mim.
7: A ti? Porquê a ti?
18: Porque fui eu que bebi.
7: Ah. Tu bebeste e o teu sogro ficou a dever. Ai, que nem que eu não estou a perceber nada.
18: Era ele que me convidava. E eu não ia recusar, pois não.
7: Ah, e quanto é que ele devia?
18: 340 euros.
7: 340 euros? Em bicas?
18: Olha, em bicas, em imperiais, bagaços e um prego que ele disse que era para o aniversário da mulher.
7: E tu, o que é que trouxeste para o aniversário da mulher?
18: Ah, fui ao casamento, olha, de mãos a abanar. A culpa é tua. Tu é que não tinhas troco.

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9: As velhas amigas encontraram-se para um reencontro de colegas do liceu. Estão todas divorciadas e nenhuma delas parece um camafeu.
10: Olá, tecas e lecas! Oh, minhas queridas!

0: tanto tempo e nós aqui estamos todas frescas, que nem umas alfaces.
1: Oh, querida, nem se esperava outra coisa. Já na altura, nós éramos as brasas do liceu.
2: Vá lá, conta como está a tua vida. O que fazes? Onde vives? És casada?
1: Ai, querida, estou divorciada.
0: Oh, deixa-me adivinhar. Ele traiu-te?
1: Trair-me? Coitadinho dele, querida. Nem para mim ele tinha pedalada. E ele arranjava força para outra.
2: Então, o que é que se passou, querida?
1: Oh, queridas, enfim. Tive a infeliz ideia de casar com um licenciado.
0: Ah, sim, senhora.
2: Conta lá como é que é ser esposa de um doutor.
1: É como vos digo, não é nada de especial.
0: Ai, não.
1: Oh,
0: filha. Mas porquê, querida?
1: Querida, querida, bem vistas as coisas. Um canudo, qualquer homem tem. Agora saber usá-lo, isso é mais complicado.
3: Então, e tu, Lecas, o que é que fazes?
0: Ai, eu estou a lançar a minha carreira.
1: Carreira de quê?
0: Carreira artística, mulher.
1: Ah, sim?
2: É verdade. Olha tu, que Lecas, até já arranjou um empresário e tudo.
0: Empresário e não só, porque o Cacá também é meu namorado.
1: Cacá? Oh, querida, qual Cacá? O que andava na nossa turma?
2: Esse mesmo, agora é empresário de artistas.
0: Sim, olha, ele garantiu-me que me vai abrir muitas portas.
1: Oh, querida, esquece. Olha, querida, as únicas portas que ele te vai abrir são as portas dos carros que param para te apanhar ali em Monsanto.
0: Mas Monsanto?
1: Sim, então não sabes que as únicas atuações que as meninas do Cacá fazem são em privado, na traseira dos caminhões que param na beira da estrada?
2: Meninas, bem, já vi que eu fui a única que se deu bem no campo sentimental.
0: Oh, a sério? Oh, vá lá, conta-nos, quem é o teu marido?
2: Ah, marido não, companheiro.
1: Oh, isso, querida, mas diz lá o que é que ele faz.
2: É estivador, ali no Porto de Lisboa.
0: Estivador?
1: Quecas, tu francamente... Vives com um estivador.
0: Sim.
1: E ainda por cima vens dizer que tiveste sorte no amor.
2: Ai, tive. Então querem ver? Ele não tem curso, mal sabe falar e é burro que nem um calhau.
0: Oh, Rica, então e o canudo?
2: Ah, isso então, ai, nem se fala. Ele gasta as forças todas a carregar coisas para os barcos.
1: Oh, querida, olha, não devido.
2: Olha, abrir portas é coisa que ele não é capaz de me fazer. Pelo contrário, é o homenzinho para entrar em casa antes de mim e fechar-me a porta na cara.
0: Ah, oh, então por que raia que dizes que deste bem no campo sentimental?
2: Oh, querida, então olha, porque eu, como estou sempre a mudar de casa, poupo um dinheirão em mudanças. Ele sozinho carrega com a mobília tudinha.
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0: Ai, doutor, tenho uma dor aqui.
1: Sim.
0: E aqui.
1: Aí também?
0: E aqui. Ah. Olha onde quer que eu toque, dói.
1: Ah, estou a perceber.
0: O que é que eu tenho?
1: O que é que tem? Homem, tem o dedo partido.
2: Quer dizer, vem aqui um homem à companhia de seguros dizer que a minha garagem ardeu toda e vocês dizem que não me paga nada.
3: Oh, Sr. Aristides, no contrato diz claramente que só pagamos se houver um raio, homem.
2: Ah, pois houve. O raio do meu vizinho.
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5: 7:45.

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Ótima manhã, muito bom dia e bem-vindo a começar a emissão que arranca mais uma semana aqui na Bendita FM de Supermanhã. Eu sou o Nuno Soares, de hora em diante, e como sempre até às 10, partilhamos as duas próximas horas, se assim entender, dê uma espreitadela no site da sua rádio e fique a par de tudo, tudo, tudinho, em benditafm.pt. Espero que tenha tido um grande fim de semana, até porque a semana promete mais calor, promete, sobretudo, o princípio do verão, pelo menos é o que dizem os entendidos da meteorologia. Eu cá fico até às 10. Bom dia, boa segunda.

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Para esta segunda-feira, conto com céu geralmente muito nublado, apresentando-se pouco nublado na região sul a partir do meio da manhã e no interior norte e centro a partir da tarde. Vento fraco a moderado até 30 km por hora do noroeste, soprando por vezes forte nas terras altas das regiões centro e sul até ao início da manhã. Prevê-se também neblina ou nevoeiro matinal em alguns locais das regiões norte e centro.

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O CEO do YouTube, Neil Norman, foi entrevistado no New York Times e aproveitou a oportunidade para garantir que não quer que a plataforma se transforme num feed de lixo de inteligência artificial, conhecido também pela expressão em inglês AI slop. Contudo, Norman afirmou que os vídeos com IA têm sido cada vez mais partilhados no YouTube, não são muito diferentes dos vídeos de baixa qualidade e com clickbait também são comuns da plataforma. Norman admite, todavia, que a inteligência artificial criou um problema de escala. As informações que têm circulado nos últimos meses apontam para uma elevada probabilidade da Apple lançar o seu primeiro telemóvel dobrado, conhecido de momento como iPhone Fold, no outono, na mesma altura que os modelos da série iPhone 18. Pois bem, o jornalista Mark Gurman, da Bloomberg, diz que agora os planos da Apple podem ser alterados e que, afinal, o iPhone Fold deverá ser lançado meses depois do iPhone 18, e diz também que será simultaneamente ao iPhone 18 Pro Max. Como conta o site Phone Arena, numa sessão de perguntas e respostas, Gurman afirmou que tem a certeza que o iPhone Fold deverá demorar mais a chegar ao mercado que os topos de gama da série iPhone 18.

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1: Olha a banda filarmónica.

Completa que está esta primeira parte da Supermanhã, lugar à informação, às 9, edição regional, aqui na casa. Depois disso eu volto para a segunda parte.

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1: Vai decorrer de 20 de junho a 4 de julho a campanha de vacinação antirrábica e de identificação eletrónica no Conselho de Alcobaça, abrangendo as várias freguesias e também mediante pré-marcação no Centro de Recolha Oficial de Animais do município de Alcobaça. Na freguesia da Penedita, a campanha irá decorrer nos dias 27 de junho, com passagem pelos Candeeiros, pela Associação Grupo Desportivo e Cultural dos Candeeiros, às 8h30 na Zambujara, junto à antiga pré-primária, às 9h30, e na Riba Fria, junto à capela, pelas 10h30. Na sede freguesia, na Penedita, irá decorrer às 12 horas. O Núcleo de Proteção Ambiental da GNR de Caldas da Rainha irá promover uma sessão de esclarecimento sobre as novas regras de gestão de combustíveis e queimas na Benedita. A sessão terá lugar 22 de maio pelas 18 horas no auditório da Casa da Vila. A Benedita FM, a presidente de Junta de Freguesia, deixou o desafio a todos os beneditenses a participarem de forma a esclarecerem todas as dúvidas sobre esta temática.
2: A iniciativa é uma sessão de esclarecimento por parte do ambiente da GNR de Caldas da Rainha, que vem ao auditório da Junta de Freguesia dia 22 de maio às 18 horas esclarecer a população sobre as novas regras da combustão da floresta. E gostaria que todos os fregueses estivessem presentes, porque todos nós temos uma responsabilidade civil na sociedade. Estive presente na reunião, foi muito técnica e sou sincera que houve ali umas questões que fez alguma confusão, mas que o chefe da divisão do ambiente vai esclarecer, inclusive a mim, como é que as coisas vão passar a funcionar daqui para
1: frente. Recorde-se que as novas regras de gestão de combustíveis e queimas em Portugal, atualizadas este ano, visam reforçar a segurança contra incêndios rurais, simplificando alguns procedimentos e intervenções, mas impondo também o cumprimento de prazos mais rigorosos. A suspensão das obras de construção civil no verão nas praias balneares da Marinha Grande foi temporariamente levantada, permitindo intervenções nas praias de São Pedro do Moel, Praia da Vieira e Água de Madeiros. A decisão, aprovada pela Assembleia Municipal da Marinha Grande sob proposta da Câmara Municipal da Marinha Grande, visa acelerar a reconstrução após os danos causados pela tempestade Christine e apoiar a recuperação local. A Associação Empresarial da Região Oeste, em parceria com a PSP, Comando Distrital Laria, vai promover uma sessão informativa dedicada ao licenciamento do lançamento de fogo de artifício, com o objetivo de esclarecer os requisitos legais e de segurança associados à realização de espetáculos pirotécnicos. A iniciativa está marcada para 21 de maio, entre as 14h30 e as 17h30, irá decorrer no Auditório 10 para o Oeste, em Caldas da Rainha. A sessão destina-se a promotores de eventos, associações culturais e desportivas, juntas de freguesia, municípios, empresas de pirotecnia, técnicos de segurança, clubes e organizadores de provas desportivas, bem como ao público em geral com interesse na boa organização de eventos. A participação é gratuita, mas sujeita à inscrição obrigatória. A Biblioteca Municipal de Alcobaça tem vindo a promover ao longo deste mês de maio um conjunto de atividades, desde música, nutrição, literatura e bem-estar, dirigidas a diferentes públicos e faixas etárias. A programação encerra este sábado, 23 de maio, às 10h30, com a apresentação do livro Renascendo da Escuridão, Soluções Práticas para a Ansiedade e Depressão, pelo psicólogo Jorge Eloy, que propõe uma abordagem acessível e científica às perturbações emocionais da atualidade. Os preços dos combustíveis deverão registar pequenas variações no início desta semana, segundo estimativas provisórias do setor. De acordo com uma fonte ligada ao mercado, o gasóleo deverá ficar cerca de 1 cêntimo mais barato, já a gasolina deverá sofrer um aumento de quase 4 cêntimos por litro, refletindo as novas previsões de ajustamento de preços. É tudo quanto a notícias, estas e outras, para consultar qualquer hora no nosso site em beneditafm.pt.
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9: Já estou de volta para a segunda metade desta emissão de segunda-feira. Arranque de semana, dia preguiçoso. Olha, de manhã esticamo-nos, aquilo custa tanto a levantar. É uma preguicite. Aliás, há um amigo meu, e eu partilho isso convosco, não duvido nada daquilo que ele diz. Ele diz que depois de um domingo nunca devia haver uma segunda-feira. Eu estou completamente de acordo com ele. Vamos em frente. Bom dia, boa segunda.

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Trabalhar sem parar parece dedicação, mas na prática reduz a qualidade do desempenho. O descanso permite recuperar energia física e mental. Seja uma caminhada curta, alguns minutos longe do ecrã ou uma noite de sono bem feita, o descanso é um investimento na capacidade de produzir melhor.

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viaja muito, faz muitas viagens de avião. Assim de cabeça, se lhe perguntar qual é o lugar mais sujo e nojento de um avião, poderia pensar-se, se calhar, na casa de banho. Contudo, segundo um comissário de bordo, há um outro lugar a bordo que deve ter especial atenção e evitar a todo custo. A verdade é que nem precisa de sair do seu assento. Daniel é comissária de bordo e à revista Travel Plus revelou que a bolsa que fica à sua frente, por trás do banco, na sua dianteira, é o local que deve evitar. A bolsa do assento é um dos lugares mais sujos do avião, começa por dizer. Diz inclusive que já viu pessoas a colocarem de tudo lá dentro, desde lenços de papel usados até fraldas sujas. Continua e revela que estes espaços não têm a limpeza frequente que deveriam ter entre voos, já que o tempo não é sempre o mais indicado e é contado entre o desembarque e o novo embarque.

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tudo está completo em esta emissão de segunda-feira da Supermanhã aqui na Bendita FM. Quanto a mim, cá estou novamente amanhã, cedinho, às 8 da matina. Deixo agora com a Sandra Fonseca. Ela hoje vem toda sorridente, prontinha para uma grande emissão do Expresso das 10, que começa já a seguir. É tudo. Bom dia. Até amanhã.

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Viva, bom dia, está no ar o Expresso das 10 na Benedita FM. Hoje é segunda-feira, 18 de maio. Sou a Sandra Fonseca, vou estar consigo até ao meio-dia. Começamos juntos esta nova semana com boa música, companhia e, claro, está muita animação. Desejo-lhe uma excelente manhã, esteja onde estiver, desse lado do rádio, que está sempre consigo. Vamos arrancar mais uma emissão cheia de boa disposição aqui na Benedita FM. Boa segunda, boa semana.

Vamos agora olhar para o estado do tempo para esta segunda-feira. De acordo com as previsões do Instituto Português do Mar e da Atmosfera, o dia ficará marcado por períodos de muita nebulosidade, sobretudo devido à presença de nuvens altas. O vento vai soprar fraco a moderado e pode contar também com uma pequena descida das temperaturas. Quanto às máximas previstas para hoje, são esperados 19 graus para o Distrito de Leiria, 22 para o Distrito de Santarém. Apesar das nuvens, aproveito o seu início de semana da melhor forma e continuo desse lado com a Benedita FM, lado a lado consigo.

música de Harry Styles, este Watermelon Sugar, nesta manhã da segunda-feira. Já sabe, por aqui, música para todos os gostos e idades. Hoje é dia 18 de maio, celebra-se o Dia Internacional dos Museus. Este dia tem como objetivo valorizar os museus como espaços fundamentais da cultura, educação, memória e preservação da história da humanidade. A data incentiva também a população a visitar museus e a descobrir diferentes formas de expressão artística e científica destas coleções históricas até as exposições contemporâneas. Fica a nota então para este Dia Internacional dos Museus, que hoje se celebra. Na sua rádio e sua música, Anselmo.

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0: perdón. 10:26, acabamos de ouvir a música de Pablo Alborán. Daqui a pouco não perca os apontamentos desportivos por Pedro Guerra, mas para já é tempo certo para o sentido das palavras por Carlos Cabrita.
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Já sentiu que a vida parece testar a sua coragem de sonhar? Há momentos em que ela espalha pedras no caminho, levanta ventos contrários e cria silêncios onde antes existia entusiasmo. Nesses dias, a meta parece estar longe demais, quase invisível perante o horizonte do cansaço. Mas existe uma diferença silenciosa entre quem chega ao destino e quem fica pelo caminho. Chama-se persistência. Desistir pode parecer sedutor porque oferece o alívio imediato de parar de lutar. No entanto, continuar exige fibra, exige confiança e aquela chama interior que mais ninguém vê, mas que sustenta todo o resto. Seguir em frente não significa não sentir medo. Significa que decidiu caminhar apesar dele. É permanecer quando o mundo parece dizer basta. É acreditar quando as vozes à sua volta se calam. É dar mais um passo, apenas um, mesmo quando o coração se sente exausto. Pense nisto e seja feliz.

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0: 10:38, ótima manhã de segunda-feira e como já anunciamos lá atrás, hoje é dia dos apontamentos desportivos por Pedro Guerra. Bom dia, Pedro, bem-vindo.
1: Bom dia, Sandra, bom dia a todos os nossos ouvintes, a quem desejamos, então, desde já, uma ótima semana. Eu estava aqui a preparar os meus apontamentos desportivos e de repente hoje são 18 e eu já sei qual foi o problema. O problema é que eu referia que passaram, enfim, os frenéticos dias festejos na Benedita. Eu joguei até que não estava a falar de desporto, mas também faz parte do desporto. E no desporto, este fim de semana foi o descer do pano da época desportiva de 2025-2026 para a primeira e para a segunda liga do nosso futebol. Isto para a primeira liga no último sábado. Assim, o Porto fez a festa do Dragão e na cidade também, vencendo por 1-0 o Santa Clara. O Braga empatou 2-2 com o Estrela da Amadora, que com este pontinho evitou a descida. Falo do Estrela da Amadora. O Arouca venceu o Tondela por 3-1, o que deu a descida do Tondela. O Aves, há muito descido, mas que não perde há 4 jogos, foi empatar a 0-0 ao Moreirense. O Casa Pia precisava de ganhar em Rio Maior para a sua manutenção, mas frente ao Rio Ave não foi além do empate 1-1, e assim vai ter que disputar o play-off com o Torriense, portanto, para garantir a sua manutenção. À noite, o Sporting garantiu o segundo lugar e garantiu também os tais 63 de milhões de euros da Liga Milionária ao vencer por 3-0 o Gil Vicente, com golos de Quaresma, Soares e Ullmann. O Benfica jogou 15 minutos à Benfica, a campeão, chegando ao 3-0 a um quarto de hora, com o Estoril, golos de Rios, Bá e Rafa, mas as más notícias de Alvalade fizeram desligar a equipa, acabando vencendo apenas por 1-3. Ainda à noite, o Famalicão venceu por 1-0 o Alverca, justificando assim, enfim, o que não se esperava já, o seu quinto lugar. Assim, no final, o Porto acabou em primeiro com 88 pontos, o segundo foi o Sporting com 82, o terceiro o Benfica com 80, classificação inacreditável para a única equipa da Europa que não sofreu qualquer derrota nesta época desportiva, apesar de muito...

Guimarães também 42, Estoril e Alverca 39 pontos, Rio Ave e Santa Clara 36, Nacional da Madeira 34 pontos, o Estrela da Amadora e o Casa Pia com 30 pontos, mas os casapianos, como já referi, é que vão ao play-off. O Tondela desceu com 28 e o Aves com 21, vão então para a segunda liga. Na segunda liga, o Académico de Viseu empatou 0-0 com o Sporting B e com este ponto foi suficiente para o seu regresso à primeira liga, portanto desta equipa beirã. Teve 4 presenças já na primeira liga, a última em 1989, regressa agora. O Torriense venceu por 4-0, mas isso só chegou para ir ao play-off com o Casa Pia, já que tinha desvantagem sobre o Académico. O Marítimo cumpriu o calendário, perdendo 1-3 com o Chaves, na Madeira. Na luta pela manutenção, Passos Ferreira 2, Penafiel 1, Portimonense 1, Farense 0 e ainda União de Leiria 2, Feirense 0. Assim, o Marítimo tem 65 pontos, está na primeira divisão, tal como o Académico com 59, o Torriense com 59, vai então ao play-off. O quarto foi o Vizela com 51, a União de Leiria ficou em sexto lugar com 50 pontos. No fim da tabela, o Passos Ferreira com 36 e o Oliveirense com 34 desceram de divisão e o Farense com 40 pontos vai então para o play-off para a sua manutenção. Lá por fora, em Espanha, quando falta uma jornada para o final da Liga, o Barcelona é campeão, cumpriu o calendário frente ao Betis, vencendo por 3-1. Um dos golos foi do nosso João Cancelo. A outra equipa de Sevilha recebeu o Real Madrid, talvez de José Mourinho, e perdeu por 0-1. O Atlético Madrid ganhou 1-0 ao Girona e o Rayo Vallecano venceu o Villarreal por 2-0. O primeiro em Espanha é o Barcelona, tem 94 pontos, já campeão. O segundo, o Real Madrid, com 83. Terceiro, o Villarreal, com 69. O quarto é o Atlético Madrid, com os mesmos 69 pontos. Em França, na última jornada da Liga, o PSG despediu-se com o Paris Futebol Clube, perdendo por 2-1. O Lyon de Paulo Fonseca recebeu o Lens e foi goleado em sua casa 0-4. E o LOSC ganhou 0-1 no Mónaco. Assim, o PSG tem 76 pontos, terminou então com 76 pontos. O segundo, o Lens, 70. O terceiro, o LOSC, que subiu ao terceiro lugar, tem 61 pontos. O Lyon caiu então para quarto lugar e tem 60 pontos. Em Itália, falta ainda uma jornada, tal como em Espanha, para o fim da Série A. E o Inter, já campeão, recebeu o Verona e empatou um igual. O Nápoles foi a Pisa ganhar 0-3 e o AC Milan venceu em Génova 1-2. O Inter é primeiro em Itália, com 86 pontos. O segundo é o Nápoles, o terceiro o AC Milan, que tem 70 pontos. Na Alemanha, jogou-se também a última jornada. O Bayern Munique, já campeão, goleou por 5-1 o Colónia. O Borussia Dortmund em Dresden venceu por 0-2. O Friburgo bateu o Leipzig por 4-1. Bayern Munique é primeiro na Alemanha, tem 89 pontos. O segundo é o Borussia Dortmund, tem 75. O terceiro, o Leipzig, tem 65 pontos. Em Inglaterra, destaque para a final da Taça de Inglaterra, que o Manchester City, com o Bernardo Silva a titular, venceu por 1-0 frente ao Chelsea, do nosso Pedro Neto. Para a Primeira Liga, o Liverpool perdeu com o Aston Villa 4-2, o Manchester United venceu por 3-2 o Nottingham Forest. Hoje haverá o jogo do Arsenal com o Burnley e também as duas equipas que estão também ainda na luta, o Manchester City e o Chelsea, apenas jogam amanhã. Portanto, o Arsenal está na frente com 79 pontos, o City tem 77 pontos em segundo, o terceiro é o United, que tem 68 pontos. No

0: plano internacional, ainda destaque para a derrota do Al Nassr de Jorge Jesus, Cristiano Ronaldo e João Félix na final da Liga dos Campeões Asiáticos frente aos japoneses do Gamba por 0-1. Os árabes massacraram, mas o único remate dos nipónicos deu o golo e o resultado final. Cristiano Ronaldo, pelos vistos, não estou e fez as suas, foi para o balneário e já não apareceu para receber a medalha de prata. Voltando ao país, terminou a última jornada para o apuramento de campeão da Liga 3. O Amarante foi então esse campeão que venceu o Vitória de Guimarães por 1-3, a Académica venceu por 3-0 o Trofense e o Belenense por 3-1 com o Mafra. O campeão é então o Amarante, tem 31 pontos, a Académica ficou em segundo com 28, o terceiro o Belenense com 26. Na honra distrital de Leiria, faltam ainda 4 jornadas para o final e a ABCD no Parque Jogos Fonte da Senhora recebeu o Guiense num jogo emocionante e impróprio até para cardíaco, com resultado incerto até aos 99 minutos que durou o encontro. A ABCD entrou melhor no jogo, vencia por 1-0 ao intervalo, mas no segundo tempo lesionou-se um benaditense. O Guiense deu a volta ao resultado e ficou a ganhar 1-0. Foi importante também a lesão de André Silva. Muita emoção na parte final, depois da entrada de Ivan, que já depois de 90 minutos marcou 2 golos, estabelecendo o resultado final 3-2 a favor então da ABCD. Vitória importantíssima para a classificação e para a manutenção do beneditense. Bom resultado fez também o Ginásio Clube de Alcobaça de Lucas Grilo ao empatar 1-1 no Bom Barral. O Nazareno Chomissegue, goleando o Leiria Marrazos por 4-0. O Sporting Lisboa e Marinha perdeu 0-1 com a União de Pombal. O Sporting Pombal, esse empatou 0-0 com o Alcaidão da Serra. Nazarenos é primeiro, tem 65 pontos. O segundo é agora a União de Pombal com 54. O Portimonense e Nazarenos têm 52 pontos. O sexto é o Ginásio Clube de Alcobaça com 42 pontos. A ABCD é décima, agora com 29 pontos, 3 pontos apenas acima da linha de água. Na próxima jornada, no sábado, a ABCD vai jogar a Alveiazer, o Ginásio Clube de Alcobaça recebe o Vieirense e o Nazarenos joga fora com o Pombal. Nota ainda para a primeira divisão distrital, B, onde a União Desportiva Turquel continua em alta nesta fase, neste sábado, foi bater o Nazarenos B 1-3. O Boa Vista lidera esta primeira distrital com 51 pontos e a União Desportiva Turquel é o oitavo com 26 pontos. E ainda uma nota final, às vezes os últimos são os primeiros, para o futebol feminino. O Benfica, depois de ser campeão nacional, venceu ontem a Taça de Portugal frente ao Futebol Clube do Porto, isto no Jamor. O Presidente da República, António José Seguro, entregou então este troféu às benfiquistas para o futebol de 11. E com esta nota me despeço então com aquele abraço e aquele até sempre, renovando os votos de uma excelente semana para todos os nossos ouvintes na companhia da Benedita FM, sempre ao seu lado.
1: Obrigada, Pedro. Boa semana também para ti. Nós vamos à música, mas primeiro às compras. Estamos a 10 minutos das 11 da manhã.
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Estamos de regresso para a segunda parte do Expresso das 10 aqui na Benedita FM. Já sabe que continuamos na sua companhia até ao meio-dia, com muita música, boa disposição e tudo aquilo que faz parte das suas manhãs. Obrigada por estar desse lado. Seguimos juntos neste início da semana, sempre com a melhor companhia, a da Benedita FM, claro.

0: 11 horas 15 minutos, tempo certo para conhecimento com propósito por Joaquim Sobreiro Duarte.
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2: Ora viva, que sejas bem-vindo ao lugar onde as ideias ganham vida e as reflexões encontram caminho. Vamos falar da maturidade. Reages com mais calma? Decides com mais consciência? Já não és impulsivo? És intencional. A maturidade não tira a tua essência, simplesmente refina. E isso leva-te ainda mais longe. Aplica essa maturidade, a tua essência, a tua intencionalidade. E isso vai fazer a diferença quando sais da cabeça e entras na vida. Voltamos brevemente. Até lá, ocupa-te e vive.

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3: E vamos agora ficar a conhecer a previsão do estado do tempo para esta segunda-feira. Céu a apresentar-se com períodos de muita nebulosidade, com nuvens altas a marcarem o dia, vento a soprar fraco a moderado e temperaturas a registarem uma ligeira descida. Nas máximas previstas, contamos com 19 graus para o distrito de Leiria, 22 estão previstos para o distrito de Santarém. Venha daí com mais música, tenha uma excelente segunda-feira com a Benedita FM do seu lado.

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Os Rolling Stones para ouvir a seguir, que afinal não vão regressar aos palcos este ano, apesar de terem um novo álbum, com o lançamento marcado para 10 de julho. A informação foi avançada após declarações do guitarrista Keith Richards à Associated Press. Segundo o músico, uma digressão poderá ainda acontecer em 2027, embora nada esteja confirmado para já. Rolling Stones para ouvir.

0: Está muito bem com a Benedita FM, 11h30 da manhã, tempo certo para Compact Music por Nuno Fernandes.
1: Compact Music. Fazemos por aqui enormes viagens pela música e é claro que provocam recordações, lembranças de outros tempos, outras pessoas e lugares. Algumas canções, também por si só, contam histórias de outras alturas. Esta nostalgia é hoje o que exploramos e começamos com Crocodile Rock, de Elton John. Foi uma das primeiras canções que chegaram aos Estados Unidos com um enorme sucesso e, pela sua terra natal em Inglaterra, as coisas não correram muito bem para esta canção. Isto em 1972.

Mas o que nos interessa mesmo é a canção, que foi vencedora de um Oscar e um Golden Globe. Com o mesmo nome, foi interpretada por Barbra Streisand, mas destaca-se também uma versão de Gladys Knight and the Pips. Fala de memórias, boas, más, algumas podiam ser revividas, mas no fundo fica mesmo a alegria dos tempos vividos juntos.

Magic Moments foi escrita pela famosa dupla Burt Bacharach e Hal David e foi uma das primeiras canções escritas juntos. Gravada em 1958 por Perry Como, remete para os momentos mágicos partilhados com alguém que se está apaixonado, o primeiro beijo ou até alguns episódios engraçados que, como diz a letra, o tempo não poderá apagar estes momentos repletos de amor.

Ficamos com uma canção dos Fleetwood Mac, Gypsy, de 1982, foi criada por Stevie Nicks, recorda os seus tempos antes de estar no grupo, e a relação com Lindsey Buckingham. Sem dinheiro, com um colchão no chão e um candeeiro ao lado, mas havia uma magia em tudo aquilo. Ficamos com esta viagem ao passado de Gypsy. Desejo-lhe uma boa semana.

música. Na Benedita FM, música nova, agora Speed Demon é o novo tema que destaca Justin Bieber. Uma canção que reflete o novo momento da sua vida pessoal e artística com uma sonoridade energética. O tema aposta numa abordagem pop contemporânea com ritmo marcado e um refrão imediato alinhado com a sua fase atual. Speed Demon, música de Justin Bieber, agora na sua rádio.

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agenda, o Rotary Clube da Vendita vai promover a apresentação do livro Os Cowboys nos Trilhos da Memória, do venditense Luís da Cruz Ferreira. A iniciativa vai ter lugar no próximo sábado, dia 23 às 15, no auditório da Casa da Vila da Vendita. O livro reúne memórias da vida do autor, centradas no serviço militar obrigatório, realizado em grande parte durante a Guerra Colonial na Guiné, entre 1972 e 1974. Fica a sugestão.

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Estamos assim a fechar esta emissão do Expresso das 10, de segunda-feira, 18 de maio. Foi ótimo estar consigo. Já sabe que amanhã, às 10 em ponto, estaremos de regresso com nova emissão. Fique bem com a sua rádio e a sua música. Ao meio-dia, a agenda cultural com Diogo Honório. Fique ligado. Boa semana.

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1: A temporada Sister Música chega ao auge no verão com o Festival de Música de Alcobaça, que este ano celebra a sua 34ª edição entre 26 de junho e 31 de julho, com cerca de 50 espetáculos. O tema deste ano, Ressurreição, propõe leituras religiosas, filosóficas e metafóricas sobre transformação, renovação e superação. O município de Leiria, em articulação com as juntas e uniões de freguesia, promove nos meses de maio e junho o ciclo de concertos solidários 75 Minutos de Paz, uma iniciativa cultural de proximidade que leva a música até às comunidades locais. Idealizado pelo pianista Gerardo Rodrigues, o projeto inclui 15 concertos gratuitos em várias freguesias do concelho, com especial foco nas zonas mais afetadas pela tempestade Christine. A iniciativa pretende oferecer momentos de serenidade, conforto emocional e esperança. Com cerca de 75 minutos de duração, cada concerto apresenta um repertório intimista de composições originais. De 4 a 7 de junho, a freguesia de Landal, em Caldas da Rainha, recebe o 14º Festival da Codorniz, Gastronomia, Artesanato e Doçaria. O evento celebra a Codorniz, produto local que se destaca como rainha do certame, e promete oferecer aos visitantes uma combinação de sabores únicos, artesanato tradicional e momentos de convívio. O Agromuseu Municipal Dona Julinha, em parceria com a Junta de Freguesia de Ortigosa, a Samvi Paz e o Rancho Folclórico Flores da Primavera de Ortigosa, vai lançar o projeto Ortigosa, Histórias, Tradições e Memórias, para preservar o património cultural local. A iniciativa inclui recolha de testemunhos, fotografias e objetos, entrevistas gravadas e a criação de uma exposição, além de recriações etnográficas e um documentário. O projeto arranca hoje, 18 de maio, às 14h30, na Samvi Paz, no âmbito do Dia Internacional dos Museus, envolvendo a comunidade na valorização das tradições da Ortigosa. Chegados aqui, fechamos mais uma agenda cultural, com a garantia de que poderá recuperar todas estas e muitas outras notícias no nosso site em beneditafm.pt. Da minha parte é tudo, resta-me desejar-lhe uma boa continuação ligado à sua Benedita FM. 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
1: O líder do CDS-PP, Nuno Melo, afirmou em Alcobaça que o partido sai mobilizado e unido do congresso realizado no Panorama, defendendo uma nova fase mais focada nas estruturas locais. A moção Tempo Futuro foi aprovada com 97,5% dos votos, reforçando a liderança de Nuno Melo, que garantiu a abertura a outros contributos e apelou à união do partido para os desafios futuros. Vai decorrer de 20 de junho a 4 de julho a campanha de vacinação antirrábica e de identificação eletrónica no Conselho de Alcobaça, abrangendo as várias freguesias e também mediante pré-marcação no Centro de Recolha Oficial de Animais do município de Alcobaça. Na freguesia da Penedita, a campanha irá decorrer nos dias 27 de junho, com passagem pelos Candeeiros, pela Associação Grupo Desportivo e Cultural dos Candeeiros, às 8h30 na Zambujeira, junto à antiga pré-primária, às 9h30, e na Riba Fria, junto à capela, pelas 10h30. Na sede freguesia, na Benedita, irá decorrer às 12 horas. O Núcleo de Proteção Ambiental da GNR de Caldas da Rainha irá promover uma sessão de esclarecimento sobre as novas regras de gestão de combustíveis e queimas na Benedita. A sessão terá lugar 22 de maio pelas 18 horas no auditório da Casa da Vila. A Benedita FM, a presidente de Junta de Freguesia, deixou o desafio a todos os beneditenses a participarem de forma a esclarecerem todas as dúvidas sobre esta temática.
2: A iniciativa é uma sessão de esclarecimento por parte do ambiente da GNR de Caldas da Rainha, que vem ao auditório da Junta de Freguesia dia 22 de maio às 18 horas esclarecer a população sobre as novas regras da combustão da floresta. E gostaria que todos os fregueses estivessem presentes, porque todos nós temos uma responsabilidade civil na sociedade. Estive presente na reunião, foi muito técnica e sou sincera que houve ali umas questões que fez alguma confusão, mas que o chefe da divisão do ambiente vai esclarecer, inclusive a mim, como é que as coisas vão passar a funcionar daqui para
1: frente. Recorde-se que as novas regras de gestão de combustíveis e queimas em Portugal, atualizadas este ano, visam reforçar a segurança contra incêndios rurais, simplificando alguns procedimentos e intervenções, mas impondo também o cumprimento de prazos mais rigorosos. A suspensão das obras de construção civil no verão nas praias balneares da Marinha Grande foi temporariamente levantada, permitindo intervenções nas praias de São Pedro do Moel, Praia da Vieira e Água de Madeiros. A decisão, aprovada pela Assembleia Municipal da Marinha Grande sob proposta da Câmara Municipal da Marinha Grande, visa acelerar a reconstrução após os danos causados pela tempestade Christine e apoiar a recuperação local. A Associação Empresarial da Região Oeste, em parceria com a PSP, Comando Distrital Leiria, vai promover uma sessão informativa dedicada ao licenciamento do lançamento de fogo de artifício, com o objetivo de esclarecer os requisitos legais e de segurança associados à realização de espetáculos pirotécnicos. A iniciativa está marcada para 21 de maio, entre as 14h30 e as 17h30, irá decorrer no Auditório da Expo Oeste, em Caldas da Rainha. A sessão destina-se a promotores de eventos, associações culturais e desportivas, juntas de freguesia, municípios, empresas de pirotecnia, técnicos de segurança, clubes e organizadores de provas desportivas, bem como ao público em geral com interesse na organização de eventos. A participação é gratuita, mas sujeita à inscrição obrigatória. A Biblioteca Municipal de Alcobaça tem vindo a promover ao longo deste mês de maio um conjunto de atividades, desde música, nutrição, literatura e bem-estar, dirigidas a diferentes públicos e faixas etárias. A programação encerra este sábado, 23 de maio, às 10h30, com a apresentação do livro Renascendo da Escuridão, Soluções Práticas para a Ansiedade e Depressão, pelo psicólogo Jorge Eloy, que propõe uma abordagem acessível e científica às perturbações emocionais da atualidade. Os portugueses gastaram mais de 55 milhões de euros entre janeiro e março deste ano em medicamentos injetáveis para perda de peso. Segundo dados do Infarmed, citados pelo Jornal Público, o valor equivale a cerca de 613 mil euros por dia. Apesar dos preços elevados e da falta de comparticipação do Serviço Nacional de Saúde, a procura continua a aumentar. Cada tratamento mensal pode custar entre 182 e 337 euros, dependendo da dosagem. É tudo quanto a notícias, estas e outras para consultar qualquer hora no nosso site em beneditafm.pt.
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8: Olá a todos, bem-vindos aos Novos Parodiantes, o único programa onde a crise não nos tira o sorriso, até porque se ficássemos à espera que a crise passasse para sorrir, já nunca estávamos. Fiquem connosco!
9: Olha, o meu filho pediu dinheiro emprestado.
10: Ai, pediu... E para quê?
9: Olha, foi para pagar as dívidas.
10: E tu emprestaste?
9: Emprestei. Agora somos é... Somos dois a dever.
8: Olha, Maria Alzira, sabes qual é o animal mais honesto do mundo?
11: Mais honesto? Qual?
8: O porco.
11: Ah, o porco. Mas porquê?
8: Olha, porque dá tudo o que tem... E não pede nada em troca, pá.
11: Lá isso é verdade.
8: É, ao contrário de certas pessoas que eu conheço. Não dão nada, olha, e ainda ficam a dever.
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20: Obrigada, Isabel.
8: Uma edição saída de emergência. Lá na aldeia... O café do Américo é aquele tipicamente português.
21: A
11: Ai, Américo, a tua televisão está avariada.
10: Avariada? Mas porquê?
11: Está sempre a dar o mesmo.
10: O mesmo o quê?
11: Olha, notícias más.
10: Oh, pá. Oh, mulher, isso não é a televisão que está avariada.
11: Ah, não.
10: Olha, é o mundo.
7: Oh, Américo, olha, o meu filho tirou o curso de medicina.
10: Ah, tirou! Ah, que orgulho, Kim!
7: Muito orgulho! 6 anos de curso, tese e tudo!
10: E já está a trabalhar?
7: Está! Olha, está no hospital!
10: Ah, que bom! E em que especialidade?
7: É segurança!
10: Ah, segurança?
7: É! Está à porta das urgências a dizer às pessoas para fazer fila!
10: Com um curso de medicina!
7: Olha, ele pelo menos assim diz que sabe o que é que as pessoas têm, olha, enquanto esperam! Oh, Américo, olha, o vizinho Evaristo foi ao psicólogo.
10: Ah, o Evaristo? Ah, aquele homem não tem problema nenhum.
7: Olha, não tinha, mas foi na mesma.
10: Porquê?
7: Ele disse que queria ter alguém com quem falar e...
10: Mas ele fala com toda a gente.
7: Fala, mas olha, o psicólogo esse, pelo menos esse não o pode interromper. Oh, Américo, olha, o meu sogro deixa testamento.
10: Ai, deixou, e deixou muita coisa.
7: Deixou, olha, deixou a herdade ao filho mais velho, a casa à filha mais nova e o dinheiro todo ao neto.
10: Ana, e a ti?
7: A mim, olha, a mim deixou a dívida do café.
10: A dívida do café? Que café?
7: Ah, então este.
10: O teu sogro devia-me dinheiro.
7: Desde 2011.
10: Desde 2011 eu nunca soube.
7: Sabias, mas ele dizia que eras tu que tinhas esquecido.
10: Ah, eu nunca me esqueço de uma dívida.
7: Pois, olha, foi o que eu disse ao advogado.
10: E o advogado?
7: O advogado disse que então tens de cobrar a mim.
10: A ti? Porquê a ti?
7: Porque fui eu que bebi.
10: Ah. Tu bebeste e o teu sogro ficou a dever. Ai, que nem que eu não estou a perceber nada.
7: Era ele que me convidava. E eu não ia recusar, pois não.
10: Ah, e quanto é que ele devia?
7: 340 euros.
10: 340 euros? Em bicas?
7: Olha, em bicas, em imperiais, bagaços e um prego que ele disse que era para o aniversário da mulher.
10: E tu, o que é que trouxeste para o aniversário da mulher?
7: Ah, fui ao casamento, olha, de mãos a abanar. A culpa é tua. Tu é que não tinhas troco.

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9: As velhas amigas encontraram-se para um reencontro de colegas do liceu. Estão todas divorciadas e nenhuma delas parece um camafeu.
10: Lecas e lecas! Oh, minhas queridas amigas! Quecas! Ai, quem diria que também vinhas!
11: Oh, querida! Claro que sim! Afinal, sempre é a festa dos 20 anos da malta do liceu!
10: Ai, 20 anos! Quem diria? Já passou assim tanto tempo e nós aqui estamos todas frescas, que nem umas alfaces!
11: Querida, nem se esperava outra coisa. Já na altura, nós éramos as brasas do liceu.
10: Vá lá, conta como está a tua vida. O que fazes? Onde vives? És casada?
11: Ai, querida, estou divorciada.
10: Deixa-me adivinhar. Ele traiu-te?
11: Trair-me? Coitadinho dele, querida. Nem para mim ele tinha pedalada. E ele arranja a força para outra.
10: Então, o que é que se passou, querida?
11: Oh, querida, enfim, tive a infeliz ideia de casar com um licenciado.
10: Ah, sim, senhora. Conta lá como é que é ser esposa de um doutor.
11: É como vos digo, não é nada de especial.
10: Ai, não.
11: Filha.
10: Mas porquê, querida?
11: Querida, querida, bem vistas as coisas. Um canudo qualquer homem tem. Agora é saber usá-lo. Isso é mais complicado.
10: Então e tu, Lecas? O que é que fazes?
12: Ai, eu estou a lançar a minha carreira.
11: Carreira de quê?
12: Carreira artística, mulher.
11: Ah, sim?
10: É verdade. Ah, tu, que Lecas, até já arranjou um empresário e tudo.
12: Empresário e não só, porque o Cacá também é meu namorado.
11: Cacá? Querida, qual Cacá? O que andava na nossa turma?
10: Esse mesmo, agora é empresário de artistas.
12: Sim, olha, ele garantiu-me que me vai abrir muitas portas.
11: Querida, esquece. Olha, querida, as únicas portas que ele te vai abrir são as portas dos carros que param para te apanhar ali em Monsanto.
12: Mas Monsanto?
11: Sim, então não sabes que as únicas atuações que as meninas do Cacá fazem são em privado, na traseira dos caminhões que param na beira da estrada?
10: Meninas, bem, já vi que eu fui a única que se deu bem no campo sentimental.
12: Oh, a sério? Oh, vá lá, conta-nos, quem é o teu marido?
10: Ah, marido não, companheiro.
11: Oh, isso, querida, mas diz lá o que é que ele faz.
10: É estivador, ali no Porto de Lisboa.
12: Estivador?
11: Tu francamente vives com um estivador?
10: Sim.
11: E ainda por cima vens de
13: dizer que tiveste sorte no amor?
14: Ai, tive. Então querem ver? Ele não tem curso, mal sabe falar e é burro que nem um calhau.
12: Oh, Rica, então e o canudo?
14: Ah, isso então, ai, nem se fala. Ele gasta as forças todas a carregar coisas para os barcos.
13: Oh, querida, olha, não devido, não devido.
14: Olha, abre portas, é coisa que ele não é capaz de me fazer. Pelo contrário, é o homenzinho para entrar em casa antes de mim e fechar uma porta na cara.
12: Oh, então por que raia que disse que deste bem no campo sentimental?
14: Oh, querida, então olha, porque eu, como estou sempre a mudar de casa, poupo um dinheirão em mudanças. Ele sozinho carrega com a mobília tudinha, tudinha.
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18: Ai, doutor, tenho uma dor aqui.
19: Sim.
18: E aqui.
19: Aí também.
18: E aqui. Ah. Olha onde quer que eu toque, dói.
19: Ah, estou a perceber.
18: O que é que eu tenho?
19: O que é que tem? Homem, tem o dedo partido.
20: Quer dizer, vem aqui um homem à companhia de seguros dizer que a minha garagem ardeu toda e vocês dizem que não me pagam nada.
19: Oh, Sr. Aristides, no contrato diz claramente que só pagamos se houver um raio, homem.
20: Ah, pois ouve, ouve. O raio do meu vizinho.
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1: De 4 a 7 de junho, a freguesia de Landal, em Caldas da Rainha, recebe o 14º Festival da Codorniz, Gastronomia, Artesanato e Doçaria. O evento celebra a Codorniz, produto local que se destaca como rainha do certame, e promete oferecer aos visitantes uma combinação de sabores únicos, artesanato tradicional e momentos de convívio. A temporada Sister Música chega ao auge, no verão, com o Festival de Música de Alcobaça, que este ano celebra a sua 34ª edição, entre 26 de junho e 31 de julho, com cerca de 50 espetáculos. O tema deste ano, Ressurreição, propõe leituras religiosas, filosóficas e metafóricas sobre transformação, renovação e superação. O Agromuseu Municipal Dona Julinha, em parceria com a Junta de Freguesia de Ortigosa, a Samvipaz e o Rancho Folclórico Flores da Primavera de Ortigosa, vai lançar o projeto Ortigosa, Histórias, Tradições e Memórias, para preservar o património cultural local. A iniciativa inclui recolha de testemunhos, fotografias e objetos, entrevistas gravadas e a criação de uma exposição, além de recriações etnográficas e um documentário. O projeto arranca hoje, 18 de maio, às 14h30, na Samvipaz, no âmbito do Dia Internacional dos Museus, envolvendo a comunidade na valorização das tradições da Ortigosa. O município de Leiria, em articulação com as juntas e uniões de freguesia, promove nos meses de maio e junho o ciclo de concertos solidários 75 Minutos de Paz, uma iniciativa cultural de proximidade que leva a música até às comunidades locais. Idealizado pelo pianista Gerardo Rodrigues, o projeto inclui 15 concertos gratuitos em várias freguesias do concelho, com especial foco nas zonas mais afetadas pela tempestade Christine. A iniciativa pretende oferecer momentos de serenidade, conforto emocional e esperança. Com cerca de 75 minutos de duração, cada concerto apresenta um repertório intimista de composições originais.
2: E assim fechamos mais uma Agenda Cultural. Todas estas e outras notícias podem ser recuperadas no site da sua rádio, em beneditafm.pt. Da minha parte é tudo. Tenha uma ótima continuação com a sua Benedita FM.
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aos Sons da Tarde da Benedita FM. Hoje é o Dia Internacional dos Museus. É celebrado anualmente a 18 de maio. Neste dia, vários museus têm entrada gratuita, sendo possível visitar as suas exposições e obras, assim como participar nas iniciativas preparadas para comemorar o Dia Internacional dos Museus. O horário de funcionamento dos museus é alargado, com o objetivo de mais pessoas poderem visitar os espaços museológicos do país. Cerca de 70 museus de Portugal participam neste dia com cerca de 400 atividades muito variadas. As iniciativas do Dia Internacional dos Museus em Portugal são divulgadas por volta deste dia no site Património Cultural. Junte-se a nós nesta tarde, temos muitos temas musicais preparados para aqui tocar no dia de hoje. Desejo-lhe uma ótima tarde com a sua rádio.

Obrigada pela preferência, mantenha-se connosco. Ainda temos muitos Sons da Tarde pela frente. A seguir no Sons da Tarde vamos ficar com Kalema.

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Tenha uma boa semana. Obrigada pela sua preferência. Aqui na Benedita FM fazemos tudo para que passe uma tarde agradável a ouvir, é claro, os Sons da Tarde.

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por aqui continuamos com a boa música. Vamos saber agora quais as previsões do tempo para amanhã. Temos céu geralmente pouco nublado, com períodos de céu muito nublado, vento fraco a moderado e pequena subida da temperatura máxima.

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1: No passado sábado, a Casa da Vila na Benedita recebeu a sessão solene comemorativa dos 42 anos de elevação da Benedita à Vila, numa cerimónia que reuniu autarcas, representantes políticos. Durante as intervenções, Rodrigo Ribeiro, eleito pelo Chega, destacou o esforço da Junta de Freguesia em ouvir a população e acompanhar as suas preocupações.
2: Nos últimos anos, muitas foram as reclamações dos fregueses, desde ervas por cortar às estradas. Contudo, também verificamos que há um esforço enorme em mudar este paradigma e em ouvir as pessoas. É muito fácil pedir, até porque pedir não custa, mas é muito difícil executar e pôr em prática. A atividade desenvolvida, em especial pelas juntas de freguesia, é muito difícil. É necessário muita proatividade e dedicação. É notório que o atual executivo está no bom caminho. Provavelmente ainda vão ouvir muitas reclamações antigas, mas acredito que, se continuarem com o esforço atual, nos próximos anos vão ver melhorias.
1: Pedro Gonzaga, eleito pelo PS, sublinhou o papel relevante que a Benedita assume atualmente no Conselho de Alcobaça, defendendo que a vila deve continuar a ambicionar mais desenvolvimento e crescimento.
3: A Benedita tem hoje um papel relevante no Conselho de Alcobaça e deve continuar a ambicionar mais. Melhor mobilidade, melhores acessos, mais segurança rodoviária, transportes públicos adequados, espaços públicos qualificados, zonas verdes, equipamentos para todas as gerações e uma economia local forte e sustentável e inovadora. Para concretizar estas ambições, é essencial a cooperação entre a Assembleia de Freguesia, Junta de Freguesia e Câmara Municipal.
1: Já Samuel Marques, independente eleito pela Iniciativa Liberal, afirmou que os beneditenses devem ambicionar a elevação da Benedita à cidade, considerando esse um objetivo natural para a freguesia.
4: Hoje, esta geração, podíamos fazer um pouquinho mais para celebrarmos, daqui a alguns anos, pouco espero, uma elevação à cidade. Para não ouvirmos na rádio que temos uma cidade automóvel na Vila da Benedita, mas temos uma cidade do automóvel na cidade da Benedita. Portanto, compete-nos a nós, a população. A população cresceu cerca de 25% nos últimos 42 anos. Estamos aqui a cerca de mil habitantes para podermos chegar. É o parâmetro que nos falta, é o critério que nos falta para podermos eventualmente sermos uma cidade e termos todos os serviços que todos nós poderíamos beneficiar.
1: A Presidente da Junta de Freguesia, Marina Caetano, aproveitou a ocasião para elencar a obra realizada, destacando o apoio prestado pela Câmara de Alcobaça aos projetos desenvolvidos na vila.
5: Cada atividade, cada obra e cada melhoria no espaço público representam mais do que um investimento material. Representam bem-estar, proximidade e qualidade de vida para a população. Ao mesmo tempo, continuamos a apostar nas parcerias com as associações da freguesia, com os agentes económicos e, naturalmente, com a Câmara Municipal, sempre com o objetivo comum, construir uma Benedita mais desenvolvida, mais dinâmica e mais preparada para o futuro. E importa dizê-lo com clareza, mais importante do que saber quem executou determinada obra ou promoveu determinada iniciativa, se a Junta de Freguesia ou a Câmara Municipal, é garantir que aquilo que faz falta é efetivamente concretizado. Porque no final, quem beneficia são os beneditenses.
1: Em representação do município, o vereador beneditense José Vinagre reafirmou os compromissos da Câmara de Alcobaça para a freguesia da Benedita.
6: Estamos determinados em avançar com a requalificação da Avenida Padre Inácio Antunes, bem como a intervenção da Estrada Nacional 86 do troço do IC2 até à rotunda dos supermercados, fundamentais para melhorar a mobilidade e a qualidade de vida. Mantemos igualmente como prioridade a construção do pavilhão desportivo, uma infraestrutura há muitos tempo ambicionada por todos, e em parceria com o Centro Social Paroquial da Benedita, a criação de um novo centro que reforçará a resposta social e o apoio à comunidade. Paralelamente, olhamos com confiança para as oportunidades que emergem com o crescimento da Aleve.
1: A sessão terminou no ambiente da celebração, com os presentes a cantarem os parabéns à Vila da Benedita pelos 42 anos. O líder do CDS-PP, Nuno Melo, afirmou em Alcobaça que o partido sai mobilizado e unido ao congresso realizado no Panorama, defendendo uma nova fase mais focada nas estruturas locais. A moção Tempo Futuro foi aprovada com 97,5% dos votos, reforçando a liderança de Nuno Melo, que garantiu a abertura a outros contributos e apelou à união do partido para os desafios futuros. Vai decorrer de 20 de junho a 4 de julho a campanha de vacinação antirrábica e de identificação eletrónica no Conselho de Alcobaça, abrangendo as várias freguesias e também mediante pré-marcação. no Centro de Recolha Oficial de Animais do município de Alcobaça. Na freguesia da Penedita, a campanha irá decorrer nos dias 27 de junho, com passagem pelos Candeeiros, pela Associação Grupo Desportivo e Cultural dos Candeeiros, às 8h30 na Zambujeira, junto à antiga pré-primária, às 9h30, e na Riba Fria, junto à capela, pelas 10h30. Na sede freguesia, na Penedita, irá decorrer às 12h. A partir de 25 de maio, todas as grávidas passam a ter de contactar previamente a linha SNS 24 antes de se dirigirem aos serviços da Urgência de Ginecologia e Obstetrícia. A medida prevê uma pré-triagem telefónica obrigatória, sendo o atendimento hospitalar encaminhado apenas após essa avaliação. A decisão resulta de uma portaria publicada pelo Governo em fevereiro, em Diário da República, que estabelece a obrigatoriedade deste procedimento em todo o país. O objetivo passa por melhorar o encaminhamento das utentes e reduzir a pressão sobre os serviços de urgência. É tudo quanto a notícias, estas e outras, para consultar qualquer hora no nosso site em beneditofm.pt.
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viva, boa tarde. Já estamos de novo no ar, na segunda parte do Sons da Tarde. De segunda à sexta-feira, entre as 15 e as 18, estamos sempre consigo. Venha de lá connosco e passe uma excelente tarde na nossa companhia. Oh!

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sabe como gerir a paixão? A forma de gerir a paixão depende, antes de mais, dos nossos objetivos. Naturalmente, sendo uma emoção agradável, queremos prolongá-la ao máximo de tempo possível. Mas é certo, sabido e provado pela ciência, que a paixão tem uma duração limitada, acabando por se transformar noutro sentimento ou simplesmente definhado. Comece por pensar no que quer. A sua relação atual pode ajudá-lo a chegar onde deseja a médio ou a longo prazo? Também pode optar por simplesmente aproveitar viver a paixão um dia de cada vez. Se essa escolha for consciente, já estará a gerir esse estado emocional.

Para amanhã, no que diz respeito ao tempo, pode contar com um dia com céu pouco nublado, apresentando-se temporariamente nublado, e o vento soprará fraco a moderado, e também uma pequena subida da temperatura máxima.

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1: Continuação de uma ótima tarde e agora vem aí Katy Perry com Arliss in Hawaii para ouvir na sua rádio. Trata-se de um tema escrito com colaboração com Charlie Puth, Joan Carson e Jacob Casher Hindley. Vamos ouvir Katy Perry nos Sons da Tarde.

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Estamos de novo para a última parte do nosso programa. E que bom que é saber que está desse lado a fazer-nos companhia e a ouvir as músicas que escolhemos para si aqui na Benedita FM. Continue connosco até às 18, há mais Sons da Tarde para você ouvir. Tenha uma excelente tarde a ouvir a Benedita FM.

Ficamos a ouvir Gavin James no Sons da Tarde. Hard to Do, produzido por Benny Blanco, que também trabalhou no álbum Divide de Ed Sheeran.

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Por aqui continuamos com a boa música. Vamos saber agora quais as previsões do tempo para amanhã. Temos céu geralmente pouco nublado, com períodos de céu muito nublado, vento fraco a moderado e pequena subida da temperatura máxima.

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Tenho a certeza que vai ter um bom regresso a casa com a Benedita FM ao som das músicas que mais gosta. O Sons da Tarde é o programa das suas tardes.

assim o Sons da Tarde de hoje. Espero que tenha passado uma boa tarde do nosso lado e que tenha gostado dos temas que aqui passamos. Então amanhã há mais Sons da Tarde. Até lá, fique bem e tenha o resto de uma boa tarde. Até amanhã.

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1: No passado sábado, a Casa da Vila na Benedita recebeu a sessão solene comemorativa dos 42 anos de elevação da Benedita à Vila, numa cerimónia que reuniu autarcas representantes políticos. Durante as intervenções, Rodrigo Ribeiro, eleito pelo Chega, destacou o esforço da Junta de Freguesia em ouvir a população e acompanhar as suas preocupações.
2: Nos últimos anos, muitas foram as reclamações dos fregueses, desde ervas por cortar às estradas. Contudo, também verificamos que há um esforço enorme em mudar este paradigma e em ouvir as pessoas. É muito fácil pedir, até porque pedir não custa, mas é muito difícil executar e pôr em prática. A atividade desenvolvida, em especial pelas juntas de freguesia, é muito difícil. É necessário muita proatividade e dedicação. É notório que o atual executivo está no bom caminho. Provavelmente ainda vão haver muitas reclamações antigas, mas acredito que se continuarem com o esforço atual, nos próximos anos vão haver melhorias.
1: Pedro Gonzaga, eleito pelo PS, sublinhou o papel relevante que a Benedita assume atualmente no Conselho de Alcobaça, defendendo que a vila deve continuar a ambicionar mais desenvolvimento e crescimento.
3: A Benedita tem hoje um papel relevante no Conselho de Alcobaça e deve continuar a ambicionar mais. Melhor mobilidade, melhores acessos, mais segurança rodoviária, transportes públicos adequados, espaços públicos qualificados, zonas verdes, equipamentos para todas as gerações e uma economia local forte e sustentável e inovadora. Para concretizar estas ambições, é essencial a cooperação entre a Assembleia de Freguesia, Junta de Freguesia e Câmara Municipal.
1: Já Samuel Marques, independente eleito pela Iniciativa Liberal, afirmou que os beneditenses devem ambicionar a elevação da Benedita à cidade, considerando esse um objetivo natural para a freguesia.
4: Hoje, esta geração, podíamos fazer um pouquinho mais para celebrarmos, daqui a alguns anos, pouco espero, uma elevação à cidade. Para não ouvirmos na rádio que temos uma cidade automóvel na Vila da Benedita, mas temos uma cidade do automóvel na cidade da Benedita. Portanto, compete-nos a nós, a população cresceu cerca de 25% nos últimos 42 anos, estamos aqui a cerca de mil habitantes para podermos chegar, é o parâmetro que nos falta, é o critério que nos falta para podermos eventualmente sermos uma cidade e termos todos os serviços que todos nós poderíamos beneficiar.
1: A Presidente da Junta de Freguesia, Marina Caetano, aproveitou a ocasião para elencar a obra realizada, destacando o apoio prestado pela Câmara de Alcobaça aos projetos desenvolvidos na vila.
5: Cada atividade, cada obra e cada melhoria no espaço público representam mais do que um investimento material. Representam bem-estar, proximidade e qualidade de vida para a população. Ao mesmo tempo, continuamos a apostar nas parcerias com as associações da freguesia, com os agentes económicos e, naturalmente, com a Câmara Municipal, sempre com o objetivo comum, construir uma Benedita mais desenvolvida, mais dinâmica e mais preparada para o futuro. E importa dizê-lo com clareza, mais importante do que saber quem executou determinada obra ou promoveu determinada iniciativa, se a Junta de Freguesia ou a Câmara Municipal, é garantir que aquilo que faz falta é efetivamente concretizado, porque no final, quem beneficia são os beneditenses.
1: Em representação do município, o vereador beneditense José Vinagre reafirmou os compromissos da Câmara de Alcobaça para a freguesia da Benedita.
6: Estamos determinados em avançar com a requalificação da Avenida Padre Inácio Antunes, bem como a intervenção da Estrada Nacional 86 do troço do IC2 até à rotunda dos supermercados, fundamentais para melhorar a mobilidade e a qualidade de vida. Mantemos igualmente com prioridade a construção do pavilhão desportivo, uma infraestrutura há muitos tempo ambicionada por todos, e em parceria com o Centro Social Paroquial da Benedita, a criação de um novo centro que oferecerá a resposta social e o apoio à comunidade. Paralelamente, olhamos com confiança para as oportunidades que emergem com o crescimento da Aleve.
1: A sessão terminou no ambiente da celebração, com os presentes a cantarem os parabéns à Vila da Benedita pelos 42 anos. O líder do CDS-PP, Nuno Melo, afirmou em Alcobaça que o partido sai mobilizado e unido do congresso realizado no Panorama, defendendo uma nova fase mais focada nas estruturas locais. A moção Tempo Futuro foi aprovada com 97,5% dos votos, reforçando a liderança de Nuno Melo, que garantiu a abertura a outros contributos e apelou à união do partido para os desafios futuros. A Biblioteca Municipal de Alcobaça tem vindo a promover ao longo deste mês de maio um conjunto de atividades, desde música, nutrição, literatura e bem-estar, dirigidas a diferentes públicos e faixas etárias. A programação encerra este sábado, 23 de maio, às 10h30, com a apresentação do livro Renascendo da Escuridão, soluções práticas para a ansiedade e depressão, pelo psicólogo Jorge Eloy, que propõe uma abordagem acessível e científica às perturbações emocionais da atualidade. A nova lei da nacionalidade foi aprovada na Assembleia da República a 1 de abril e entra em vigor esta terça-feira. A lei aumenta o tempo de residência necessário para pedir nacionalidade, 7 anos para cidadãos de países de língua oficial portuguesa e 10 para os restantes, em vez dos atuais 5 anos. O diploma foi publicado em Diário da República e não se aplica a processos já pendentes. A fechar ficam as previsões do estado do tempo para esta terça-feira, segundo o Instituto Português do Mar e da Atmosfera, um dia de céu geralmente pouco nublado, apresentando períodos de maior nebulosidade no litoral oeste e interiores, ainda subida da temperatura máxima. É tudo. 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

0: Viva, muito boa tarde. Está a começar mais uma emissão de Discos Pedidos. Nesta segunda-feira, 18 de maio, venha connosco, já sabe, até às 20. Estamos por aqui para satisfazer os seus pedidos musicais. Para participar, só tem mesmo que ligar 262-929-932. Contamos com os seus pedidos até às 20.
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0: 18 horas 13 minutos, marca o relógio Benedita FM. Vamos já para a primeira proposta musical desta emissão de segunda de Discos Pedidos. Vamos ficar com Madonna, La Isla Bonita. A proposta chega de Samora Correia, do Hugo Salvador. Dedica aos ouvintes da Benedita FM.

18 e 16, bom regresso a casa se for o caso, por aqui vamos em frente com mais sugestões. Para já, vamos até a de Gorda, o Hobbit Zelá que nos ouve. Carmilde Santos deseja ouvir Bandidos do Cante com António Zambujo, o tema Primavera, a canção que dedica à família, à sua estrelinha Isabel Silvestre, à Tomélia, Maria Isabel, Manuela de Deus, aos ouvintes da Benedita FM, para todos com votos de uma boa semana.

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3: 18h22, bom regresso a casa. Se for o caso, já sabe, até às 20 pode escolher a música que quer que toque aqui na Benedita FM. 262-929-932, é só ligar e escolher. Para já, Tosse Medo com Bossa e Si, Porque Te Amo. A proposta chega de Caldas, aliás, é da Natália Francisco de Caldas da Rainha, que nos ouve neste momento na Maia. Deseja dedicar à Helena Silva, com boas melhoras, também à Carmelo de Santos, Manuela de Deus, Isabel Silvestre, para todas com votos de uma boa semana. 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

Em frente agora com a proposta que chega de carregal de óbitos da Tomélia Silva, deseja ouvir Bianca Barros Confiar, dedicado a Dona Carmelo de Santos e também ao Anselmo.

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2: 18h31, é tempo já de atendermos mais propostas musicais nesta emissão de segunda-feira. Agora vamos até Burnhós, é lá que nos ouve João Ferreira. Deseja ouvir a música de Chutes e Pontapés? Circo de Feras, dedica à mãe, à filha, às amigas Cristina, Dora e Joana, também aos ouvintes da Benedita FM, para todos com votos de uma boa semana. Música.

Venha daí connosco até às 20, contamos com os seus discos pedidos. Também pode ligar e escolher a sua música 262-929-932. Para já vamos seguir com a música de Gilberto Amaral, Tu És a Mulher Mais Linda. A canção que é sugerida pela Vitória Jesus, que nos ouve na Lourinhã, deseja dedicar aos ouvintes da Benedita FM.

0: Diz com os pedidos, obrigada por estar desse lado. Para já vamos atender ao pedido que chega de Caldas da Rainha, aliás, o pedido musical que chega da Charneca do Rio Seco, assim está correto. O pedido da Ermelinda Lopes deseja ouvir Irene Costa, Você Não Sai da Minha Cabeça. Dedica ao seu marido, ao primo Wilson, ao José Carlos e família, Carlos Dias e família, Isabel Silvestre e restante auditório com votos de uma boa semana. Já seguires.
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0: Agora sim vai tocar Irene Costa, o pedido da Irmelinda do Rosário, da Charneca do Rio Seco. Recordamos que dedica ao marido, ao primo Wilson, ao José Carlos e família, Carlos Dias e família, Isabel Silvestre e a restante auditório da Benedita FM.

Desde que os pedidos continuamos nesta emissão de princípio da semana, lado a lado consigo, com as suas canções favoritas. E para já, vamos atender ao pedido que chega de Peniche, do José Luís. Deseja ouvir Jorge Ferreira o tema Meu Irmão Pescadores, a canção que dedica ao seu irmão, aos ouvintes da Benedita FM e também a todos os pescadores sintonizados.

Desde os pedidos, assim vamos continuando com as suas propostas musicais lado a lado consigo, onde quer que esteja a fazer o que quer que seja. E agora é tempo de atendermos ao pedido musical que chega de Casais da Boa Vista, da Isabel Silvestre. Deseja dedicar à sua família, Helena Silva, Carmil de Santos, também à Maria Isabel, Ermelinda Lopes, pessoas amigas, ouvintes da Bendita FM, com votos de uma boa semana.

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1: 18 horas 53 minutos, vamos em frente com a música de José Malho. A Ela Queria Três. A proposta chega de Peniche, da Maria do Carmo Reis, dedica aos filhos.

E é assim que vamos para a última proposta desta primeira parte de hoje. Ana, última que nos foi sugerida pela Maria Isabel de Santarém. Não temos disponível, substituímos por o clássico Quando a Rádio Toca Esta Canção. Canção que dedica ao seu padrinho Carlos Dias e família, Hugo Salvador, Isabel Silvestre, Maria do Carmo Reis. Até já com mais discos pedidos depois das 19h.

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6: Estamos de volta para a segunda parte de Discos Pedidos, emissão para esta segunda-feira, hoje é dia 18 de maio. Venha connosco, já sabe, até às 20, vamos estar por aqui para atender as suas propostas musicais. Maria José Alves, que nos ouve, em Leiria, deseja ouvir música de Sónia Costa, Melhor Dia para Casar, para dedicar aos ouvintes da Benedita FM.

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1: É escusado continuar a ligar connosco. Estamos preenchidos com os seus pedidos até às 20 para novas propostas. Agora só mesmo amanhã, depois das 18. Vamos em frente com o pedido musical que chega de Bóbitos, da Teresa Silva. Deseja ouvir Vizinhos, vizinha do primeiro andar, para dedicar aos ouvintes da Benedita FM. Lá no...

19 horas, 10 minutos, atendemos agora o pedido da Clélia Jesus, que nos ouve na Lourinhã. Deseja ouvir a música de Marco Paulo, Rosas para Minha Meia, a canção que dedica aos ouvintes da Benedita FM, para todos com votos. Tenha uma boa semana.

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1: Permaneça ligado com a sua rádio e a sua música até às 20. Há mais propostas para satisfazer. Atendemos o pedido do Luís Ramos, que nos escuta em Alcobaça, deseja ouvir a música de Rui Porto. Foi tudo mentira. Dedica aos ouvintes da Benedita FM.

19 e 17, atendemos agora ao pedido do Agostinho Brites, que nos ouve no Casalinho. Deseja ouvir a música de Roberto Carlos, Amor Sem Limite, dedicar aos filhos, aos netos, a todos os ouvintes da Benedita FM.

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5: Termina a sua tarde ao som dos seus discos pedidos. Obrigada pela preferência. Daniel Suzano, que nos ouve em Rio Maior, deseja ouvir a música de Marisa Lix. O tema Gente Aberta, a canção que conta com participação de Camané. O pedido que deseja dedicar a todo o auditório da Benedita FM com votos. De uma boa semana.
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19 horas 28 minutos, continuamos nesta emissão de segunda-feira, agora com a sugestão que chega da Cindieira do Carlos Dias. Deseja ouvir Can You Feel You Love Tonight, música de Elton John, a canção que dedica às suas princesas, à afilhada Lourdinhas Santos, à Maria Fernanda e também à Helena Silva.

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2: Seguimos juntos até às 20. Obrigada pela preferência, pelas suas propostas também. Onde quer que esteja, a sua rádio está consigo. E para já, vamos atender mais um pedido musical. Chega de Obitos, Délio G. Cunha, sugere a música de Mimiquete, a minha gente, a canção que dedica a todos os ouvintes da Benedita FM.

Da segunda a sexta, entre as 18 e as 20, aqui estamos nós com os seus discos pedidos. Muito obrigada por estar desse lado. Para já, continuamos com mais uma sugestão do José Ferreira, que nos ouve em Tomar. Deseja ouvir a música de Jorge Paulo Tima, Dói Demais, simplesmente para ouvir.

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5: Permaneça ligado com a Benedita FM. Já sabe que até às 20 continuamos com as propostas musicais que escolheu ao longo desta emissão. Júlia Radamanto, que nos ouve em Óbidos, deseja ouvir a música de Prince, The Most Beautiful Girl in the World, a canção que deseja simplesmente recordar.

permaneça ligado com a sua rádio. Já sabe, de segunda a sexta, entre as 18 e as 20, somos a sua melhor companhia. João Matias, que nos escuta em Caldas da Rainha, sugere Pedro Duval, Não Sei Onde Vais, a canção que deseja simplesmente ouvir.

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1: Bom regresso a casa. Se for o caso, fique ligado com a sua rádio, a sua música. Para já atendemos o pedido do Manuel Rocha, que nos ouve em Turquel. Deseja ouvir Badocha, o tema Te Amo, dedicado à esposa, às filhas, aos ouvintes da Benedita.

0: E votos de uma boa segunda-feira com a Benedita FM, se for o caso, bom regresso a casa. José Moraes, que nos ouve, em Benedita, sugere Manel Soares. Olha as coisas que faço, a canção que dedica a todos os ouvintes da Benedita FM.
1: Olha.

esta emissão de Discos Pedidos de segunda-feira. Ficam feitas as despedidas com a promessa de haver nova emissão amanhã, depois das 18 horas, para ouvir, conferir e participar. Depois das 20, não perca o brilho da música. Chega Elvis Raimundo para ficar consigo. Fique bem, boa noite.

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boa noite, seja bem-vindo. Este é o Brilho da Música. Vamos estar consigo até às 22 horas desta segunda-feira com muita música para lhe fazer companhia. Não saia daí.

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Pode descarregar a aplicação da Benedito FM gratuitamente e levar-nos consigo para qualquer parte do planeta. Seguimos com mais música aqui no Brilho da Música desta noite.

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Chegamos assim ao final desta primeira parte e já a seguir temos para aí o sinal horário das 9 da noite. De logo depois, venha connosco em mais uma hora de Brilho da Música.

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Seja muito bem-vindo à segunda parte do Brilho da Música desta segunda-feira. Começamos esta segunda hora da melhor maneira. Já a seguir, não perca mais música consigo até às 10 da noite.

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Chegamos assim ao final da primeira parte do programa de hoje. Vem o sinal horário das 9 da noite. Já voltamos com mais uma hora para lhe fazer companhia. Até já!

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1: No passado sábado, a Casa da Vilana Benedita recebeu a sessão solene comemorativa dos 42 anos de elevação da Benedita à Vila, numa cerimónia que reuniu autarcas, representantes políticos. Durante as intervenções, Rodrigo Ribeiro, eleito pelo Chega, destacou o esforço da Junta de Freguesia em ouvir a população e acompanhar as suas preocupações.
2: Nos últimos anos, muitas foram as reclamações dos fregueses, desde ervas por cortar às estradas. Contudo, também verificamos que há um esforço enorme em mudar este paradigma e em ouvir as pessoas. É muito fácil pedir, até porque pedir não custa, mas é muito difícil executar e pôr em prática. A atividade desenvolvida, em especial pelas juntas de freguesia, é muito difícil. É necessário muita proatividade e dedicação. É notório que o atual executivo está no bom caminho. Provavelmente ainda vão ouvir muitas reclamações antigas, mas acredito que, se continuarem com o esforço atual, nos próximos anos vão ver melhorias.
1: Pedro Gonzaga, eleito pelo PS, sublinhou o papel relevante que a Benedita assume atualmente no Conselho de Alcobaça, defendendo que a vila deve continuar a ambicionar mais desenvolvimento e crescimento.
3: A Benedita tem hoje um papel relevante no Conselho de Alcobaça e deve continuar a ambicionar mais. Melhor mobilidade, melhores acessos, mais segurança rodoviária, transportes públicos adequados, espaços públicos qualificados, zonas verdes, equipamentos para todas as gerações e uma economia local forte e sustentável e inovadora. Para concretizar estas ambições, é essencial a cooperação entre a Assembleia de Freguesia, Junta de Freguesia e Câmara Municipal.
1: Já Samuel Marques, independente eleito pela Iniciativa Liberal, afirmou que os beneditenses devem ambicionar a elevação da Benedita à cidade, considerando esse um objetivo natural para a freguesia.
4: Hoje, esta geração, podíamos fazer um pouquinho mais para celebrarmos, daqui a alguns anos, pouco espero, uma elevação à cidade. Para não ouvirmos na rádio que temos uma cidade automóvel na Vila da Benedita, mas temos uma cidade do automóvel na cidade da Benedita. Portanto, compete-nos a nós, a população. A população cresceu cerca de 25% nos últimos 42 anos. Estamos aqui a cerca de mil habitantes para podermos chegar. É o parâmetro que nos falta, é o critério que nos falta para podermos eventualmente sermos uma cidade e termos todos os serviços que todos nós poderíamos beneficiar.
1: A Presidente da Junta de Freguesia, Marina Caetano, aproveitou a ocasião para elencar a obra realizada, destacando o apoio prestado pela Câmara de Alcobaça aos projetos desenvolvidos na vila.
5: Cada atividade, cada obra e cada melhoria no espaço público representam mais do que um investimento material. Representam bem-estar, proximidade e qualidade de vida para a população. Ao mesmo tempo, continuamos a apostar nas parcerias com as associações da freguesia, com os agentes económicos e, naturalmente, com a Câmara Municipal. Sempre com o objetivo comum, construir uma Benedita mais desenvolvida, mais dinâmica e mais preparada para o futuro. E importa dizê-lo com clareza. Mais importante do que saber quem executou determinada obra ou promoveu determinada iniciativa, se a Junta de Freguesia ou a Câmara Municipal, é garantir que aquilo que faz falta é efetivamente concretizado. Porque no final, quem beneficia são os beneditenses.
1: Em representação do município, o vereador beneditense José Vinagre reafirmou os compromissos da Câmara de Alcobaça para a freguesia da Benedita.
6: Estamos determinados em avançar com a requalificação da Avenida Padre Inácio Antunes, bem como a intervenção da Estrada Nacional 86 do troço do IC2 até à rotunda dos supermercados, fundamentais para melhorar a mobilidade e a qualidade de vida. Mantemos igualmente com prioridade a construção do pavilhão desportivo, uma infraestrutura há muito tempo ambicionada por todos, e em parceria com o Centro Social Paroquial da Benedita, a criação de um novo centro que oferecerá a resposta social e o apoio à comunidade. Paralelamente, olhamos com confiança para as oportunidades que emergem com o crescimento da Aleve.
1: A sessão terminou no ambiente da celebração, com os presentes a cantarem os parabéns à Vila da Benedita pelos 42 anos. O líder do CDS-PP, Nuno Melo, afirmou em Alcobaça que o partido sai mobilizado e unido do congresso realizado no Panorama, defendendo uma nova fase mais focada nas estruturas locais. A moção Tempo Futuro foi aprovada com 97,5% dos votos, reforçando a liderança de Nuno Melo, que garantiu a abertura a outros contributos e apelou à união do partido para os desafios futuros. A Biblioteca Municipal de Alcobaça tem vindo a promover ao longo deste mês de maio um conjunto de atividades, desde música, nutrição, literatura e bem-estar, dirigidas a diferentes públicos e faixas etárias. A programação encerra este sábado, 23 de maio, às 10h30, com a apresentação do livro Renascendo da Escuridão, Soluções Práticas para a Ansiedade e Depressão, pelo psicólogo Jorge Eloy, que propõe uma abordagem acessível e científica às perturbações emocionais da atualidade. A partir de 25 de maio, todas as grávidas passam a ter de contactar previamente a linha SNS 24 antes de se dirigirem aos serviços da urgência de ginecologia obstetrícia. A medida prevê uma pré-triagem telefónica obrigatória, sendo o atendimento hospitalar encaminhado apenas após essa avaliação. A decisão resulta de uma portaria publicada pelo Governo em fevereiro, em Diário da República, que estabelece a obrigatoriedade deste procedimento em todo o país. O objetivo passa por melhorar o encaminhamento das utentes e reduzir a pressão sobre os serviços de urgência. É tudo quanto a notícias, estas e outras, para consultar qualquer hora no nosso site em beneditofm.pt.
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0: 14 graus.

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4: Meia-noite e 33.

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